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Salicama. Es ist Donnerstag, Zeit für Espaço Português, Brasil. Ao microfone Luiz Bege Vima, Grizi Mitrano. E prima da bis 20 Uhr. Ora viva, meus amigos, amigos meus, estamos de volta para dar o início a mais um programa Espaço Português Brasil. Como sempre neste ponto de encontro, um prazer estar na vossa companhia e como sempre com algumas histórias e também a bela e a música portuguesa e não só, também do Brasil.

olha para ela na abertura do programa de hoje, desta quinta-feira do Espaço Português-Brasil, a voz de Yolanda, neste tema bastante recente, de Olha para Ela. E já agora vamos dar um passo atrás, aqui há alguns anos, mas na versão de Lili Dau, em Foi na Travessa da Palha. São estas versões que enriquecem cada vez mais a nossa música, a música portuguesa.

0: Este tema foi lançado pela mãe de Carlos do Carmo, Lucília do Carmo. Foi na Travessa da Palha que este tema foi integrado no filme de Carlos Saura, aqui há uns anos, mais precisamente em 2007.
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0: Foi a voz de Camané e Marisa, Gente Aberta.
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E tal como diz, ou dizia, Fernando Pessoa, o único homem feliz é o que não torna, a que não toma nada a sério. Quando mais as coisas ou as causas se tornam mais sério, mais infeliz se é. É o que toma a séria sorte da humanidade, é quase mais infeliz de todos os homens. Quase todos, porque o que toma a sério a sorte do mundo e o regime do universo ainda é mais infeliz. São os inferiores as criaturas que dedicam a um ideal. Só são superiores àqueles que não se dedicam a ideal nenhum. O homem verdadeiramente superior é aquele que gostaria de ter ideais. Não os que pode ter por ser superior a todos eles tê-los.

Viver para sempre, Carlão. E falámos há pouquinho do primeiro beijo, interpretado por Tito Paris e Rui Veloso, e agora vamos ficar Memórias de um Beijo, na voz, na interpretação do saudoso, hoje já saudoso, Luís Represas.

0: Carrega Benfica, carrega Benfica.
1: Porque vem a propósito o Benfica. Há histórias ao longo dos anos que se... Algumas delas até bastante caricatas, tal como esta que eu vou contar aqui aos nossos ouvintes. A história é subjetivamente até já conhecida, mas em dia do Benfica Sporting, vale sempre a pena recordar um dos episódios mais caricatos do Derby de Lisboa. Estádio da Luz, 12 de fevereiro de 1978. Estamos na 16ª jornada e é dia de Benfica Sporting. E o início da segunda volta do campeonato, que o Benfica lidera com 26 pontos. Na altura, uma vitória vale por 2 pontos. Nessa tarde, recebe o Sporting, quarto classificado com 19 pontos. Entre eles estão o Porto e o Belenenses. Decorre o minuto 52. Vítor Batista recebe uma bola na área, domina com o peito e remata à meia volta, levando o ângulo superior direito sem hipótese de defesa para o guarda-redes Botelho. Um golo de levantar o estádio, conta quem viu. Mas ainda mais famoso do que o golo são as comemorações, ou, para serem mais exatos, os minutos que se seguiram aos festejos. Vítor Batista procura o brinco perdido nos festejos daquele que seria o seu último jogo, o último gol pelo Benfica. Na sequência dos habituais abraços entre os jogadores do Benfica pelo gol marcado, Vítor Batista apercebe-se da falta do brinco na orelha. É um brinco, não é um brinco qualquer. Para ele, é um brinco talismã. A festa rapidamente toma aflição. O maior, como ele se próprio auto-intitulava, inicia uma busca minuciosa pelo brinco de ouro que lhe custara mais de 10 contos. Percorre vários metros do relevado com um olhar, mas é como procurar uma agulha no palheiro. Os colegas aproximam-se e, depois de tentarem acalmar o desespero de Vítor Batista, junta-se a ele naquela missão impossível. O árbitro Rosa Santos é condescendente e permite que a busca se prolongue por mais 5 minutos. Perante tão inusitado momento, o jogador do Sporting decide ajudar também. Eles procuram precisamente a perdida e a grande na grande área branca. É um bonito gesto de fair play sem resultados práticos. Fica como uma anedota, até uma música de Vitorino. São muitas as histórias de Vítor Batista. Este representa um pouco do que foi a sua carreira. O maior era capaz de momentos sublimes, seguidos de episódios inesperados, como marcar um golo no mental e pôr a sua equipe e o adversário à procura de um brinco.

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Und die Zeit läuft. 60 Minuten sind schon vorbei. Nächste Sendung kommt auf Serbia Mladoš. Bis nächste Woche, ich bin wieder da zwischen 19 und 20 Uhr. Ich bin dann. Hier sind meus amigos, amigos meus. Chegamos ao tema mais um programa Espaço Português, Brasil. Despeço-me com um forte abraço e um até sempre. Na próxima semana, uma vez mais, cá estarei entre as 19 e as 20 horas. Fique bem.